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0: Lembra de quê? 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

0: Puxa até lá!
1: Jorge Matheus, pelo amor de Deus, rapaz!
0: Bom demais, irmão!
1: Que lindo, é isso, lindo, hein? Lindo, coisa lindo. Boa, irmão! Ô, gurizada!
0: Tudo bem, Curitiba? Como é que vocês estão aí, gente?
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1: Valeu, velho. 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

bom é render graças ao Senhor e cantar louvores ao teu nome, ó Altíssimo. Anunciar de manhã a tua misericórdia e durante as noites a tua fidelidade. Salmo de número 92, versículos 1 e 2.

bom dia, graça e paz, bom dia, querido ouvinte. Estamos em um novo dia, nós estamos em uma sexta-feira e este é um novo amanhecer. Estamos em um 7 de agosto de 2026. E este é um novo dia, o dia que o Senhor fez para que juntos, você e eu, nós adorássemos, louvássemos aquele que é digno de toda honra, de todo louvor e de toda adoração. Eu sou Jana Freitas, estarei com você aqui na locução, a Mauri na parte técnica e ficaremos juntos até às 7 horas da manhã no seu programa Graça sobre Graça, que é um presente do céu ao amanhecer.

Em tuas mãos, Boa Nova, foi a canção que tocou para você. 6:23. Bom dia para você aí. Sintonizado na 87,9 Vale FM, você está ouvindo o programa Graça sobre Graça. Programa de segunda a sexta, de 6 às 7 da manhã. É programa que leva até você música cristã, meditação na palavra de Deus, momento de oração. Que você possa aí iniciar o seu dia, fazer boas escolhas. E uma delas é ligar o seu rádio para ouvir o programa e juntos nós adorarmos e louvarmos ao nosso Criador, ao nosso Deus, ao nosso Pai. Nós vamos agora meditar na palavra do Senhor e convidamos você que já está aí de pé, acordada, ou não de pé, mas deitada e acordada, né? Você que já sintonizou, convido você agora para nós irmos para a Palavra Viva.

Evangelho segundo João, capítulo 3, versículo de número 7. João 3, 7, que diz o seguinte: não te admires de eu te dizer, importa-vos nascer de novo. Esse é o texto da nossa meditação de hoje. Eu vou lê-lo novamente. Não te admires de eu te dizer, importa-vos nascer de novo. É com esse texto que nós queremos ficar nesta manhã e falar sobre este novo nascimento. Este novo nascimento que é regeneração, né? Uma regeneração. Regeneração é um assunto presente em todos os alicerces da salvação. E devemos estar bem atentos em nos certificar de que somos nascidos de novo. Pois há muitos que afirmam isso sem ter tido esta experiência. Então, regeneração é um assunto presente na vida de todos que nasceram de novo. Tenha certeza de que o rótulo de cristão não significa ser cristão. Você tem esse entendimento, você tem essa compreensão e até acredito que você já aí percebeu que muitos se chamam cristãos, mas a vida, as ações, os atos, os comportamentos, a fala não condiz, né? Não condiz com este rótulo que a pessoa coloca. Imaginemos então uma garrafa que tem lá um rótulo de uma Coca-Cola, e quando você toma não tem nada a ver com Coca-Cola, pode ter até a mesma cor, né? Mas o sabor não tem nada a ver, você que gosta, né? Ou poderia usar qualquer outro refrigerante ou qualquer outra bebida, mas ou qualquer outro produto que tem um rótulo. E quando você vai lá ou degustar ou usar aquele produto, ele diz: não, isso aqui nunca foi tal coisa, tem nada a ver, tem só o rótulo. Pois é, existem também assim muitas pessoas que se chamam cristãs, mas a vida, o caminhar, o agir, o falar, o comportamento não condiz com alguém cristão. Então é muito fácil dizer que é, mas não sei, né? Tenha certeza de que o rótulo de cristão não significa ser cristão. E que nascer num país cristão e ser reconhecido como um professo da religião não tem valor, a menos que algo mais seja acrescido a isso, ou seja, o ser nascido de novo. E o ser nascido de novo é uma questão tão misteriosa que palavras humanas não podem descrevê-la, né? Nascer de novo. É tanto que se você for ler o texto, como então os discípulos perguntam, né, a Jesus, perdão, né, não os discípulos, Nicodemos pergunta a Jesus: como então? Eu vou voltar para o ventre da minha mãe? Como é que eu posso nascer de novo? Não tem como, né? Na mentalidade dele, ele falava de forma literal. Literal, nascer de novo, ali vindo do ventre, voltar lá para o ventre e nascer outra vez. Esse era o entendimento dele ali. Mas aí Jesus não falava disso. É algo sobrenatural, né? Algo misterioso. É algo que vai além daquilo que se pode entender. É mistério. Palavras humanas não podem descrever. O vento sopra onde quer, ouves a sua voz, mas não sabes de onde vem, nem para onde vai. Assim é todo que é nascido do Espírito. No entanto, é uma mudança que é conhecida e sentida. Ou seja, você não vê o vento, você sabe que ele vem, que ele vai, mas você não sabe de onde ele vem, nem para onde ele vai, mas que ele existe. Então, faz-se esse comparativo, né? Faz esse comparativo do vento.
nesse sentido que nós estamos falando do que é nascido. Você sabe que acontece, mas como acontece, né, é mistério. É uma mudança que é conhecida e sentida, o nascimento, esse novo nascimento. Como? Conhecida pelas obras da santidade e sentida por uma experiência da graça. Essa grande obra é sobrenatural. Não é uma operação que um homem faz por si mesma. Ah, eu vou por mim mesma nascer novamente. Não. Não é. Não é uma operação, não é uma ação que o homem faz por si mesmo. Um novo princípio é infundido, que age no coração. Que age no coração. Renova a alma e afeta o homem por inteiro. Não é uma mudança do nome, mas uma renovação da natureza, para que o homem não seja mais como ele era, mas um novo homem em Cristo, uma nova pessoa em Cristo Jesus. Lavar e vestir um corpo morto é algo muito diferente de torná-lo vivo. O homem pode fazer o primeiro, mas apenas Deus pode fazer o segundo. Se então você tiver nascido de novo, seu agradecimento será: ó Senhor Jesus, Pai eterno, és meu Pai espiritual. Se o teu espírito não tivesse soprado em mim o sopro de uma nova vida santa e espiritual, eu estaria até hoje morto em delitos e pecados. Querida, amada ouvinte, eu não sei se você já nasceu num lar cristão, se você já conheceu o Evangelho e a Cristo, foi chamado por Ele já na sua fase adulta, na sua juventude, na sua adolescência, na sua infância, eu não sei. Mas há, de fato, uma transformação. Se você pudesse agora testemunhar, contar para mim agora, a gente fosse sentar para conversar, e aí você fosse dizer como foi que se deu, então, a sua conversão. Há pessoas que contam, né, nos seus testemunhos, experiências maravilhosas, né, de assim, o coração arder ali de uma forma, né, grandiosa, que ela viveu uma experiência inesquecível ali, de forma, como eu poderia dizer, não sei se eu diria a palavra palpável, mas viveu uma situação em que houve realmente ali uma transformação no coração, de forma que houve uma mudança repentina. Eu me lembro do testemunho do pastor Augusto Nicodemos. Eu não sei se você já ouviu, mas é interessante ele contar. Ele que nasceu num lar cristão, mas que na sua adolescência se desviou, e ele disse que ele era terrível, um adolescente delinquente, um jovem mesmo daqueles dos pais botar a mão na cabeça e dizer só Jesus. Pois é. E lá na sua juventude, eu me lembrando do testemunho dele, ele diz que um certo dia, ele desesperado da vida, na sua vida louca, já tinha feito toda a danação possível, ele fala até em uso de droga, em roubo, em mulher, em bebida, em andar louco em cima de uma moto, que ele é motoqueiro. É interessante o testemunho dele. E um certo dia ele chegou em casa com o pensamento de tirar a própria vida. Né? Ele chegou em casa desesperado da vida, não tinha mais sentido, não tinha mais por que viver. E aí ele tinha uma mãe de oração, né? Ele tinha uma mãe de oração, ele tinha uma família que orava por ele. E aí nessa noite ele chega em casa e pensa assim, que era aquela noite que ele ia pegar uma arma e ele ia tirar a própria vida. E quando ele entra em casa, que ele vai pro quarto dele, né,
Ele vê que a mãe dele está acordada, ela certamente está lá orando, né? Mas ele entra no quarto com esse plano. Mas ele disse que algo veio no coração dele, esse algo é o Espírito Santo, né? Que o convenceu ali do seu pecado, de uma forma tão significativa, tão palpável, que ele caiu em arrependimento. E aí a sua mãe entra no quarto e ele conta para sua mãe que naquele momento ali ele estava planejando tirar a vida, mas ele foi tomado ali por uma presença sobrenatural. Então ele conta a sua experiência de conversão, e ele diz que a partir daquele dia a vida dele teve um novo significado, porque ele foi visitado, né? Visitado e convencido do seu pecado. Desde aquele dia, nunca mais ele se afastou de Cristo. E aí ele se dedicou, entregou a sua vida ao Senhor Jesus, confessou como o seu único e suficiente Salvador ali com a sua mãe em uma oração. E a partir de então ele começou a viver para o Senhor, né? É tanto que ele se tornou quem ele é hoje. E nós amamos tanto ouvi-lo, um homem cheio da unção de Deus. Então ele teve um encontro ali sobrenatural, né? Que talvez palavras faltem para descrever a experiência que ele viveu. E aí você vê tantos outros, eu já vi muitos testemunhos de pessoas que viveram experiências parecidas. Talvez você não saiba dizer, talvez você não viveu uma experiência assim de algo, né, que você pudesse contar que foi algo sobrenatural, mas você consegue então visualizar e discernir quem você era antes, quem você é hoje. E eu posso até falar um pouco sobre a minha experiência, porque quando eu me lembro da minha infância, quando nós morávamos em Fortaleza, e ali eu não conhecia Jesus. Era totalmente indiferente até os meus 7 anos de idade. Não sabia quem era ele, né? E assim era a minha infância, não me lembro de nada, a não ser de algumas 2 vezes que eu me lembro que a minha mãe me levou para igreja católica e outra igreja, enfim, se eu não me engano, Universal, que a gente foi assistir algo ali. Eu era criança, eu tenho essas 2 lembranças, né? Meu irmão até que frequentou mais a igreja católica. Eu tive muitas experiências assim, não conhecia Deus, era algo tão distante, né? Eu não me lembro realmente até os meus 7 anos de ter vivido nada. Mas aí nós viemos embora para Parambu. E é assim como eu consigo descrever o meu antes e o meu depois, né? Quando a gente chega aqui em Parambu, eu então, com a minha família, já era da igreja presbiteriana, né? Igreja presbiteriana. E a minha família era. E com as minhas primas e minhas tias, eu fui à igreja. E a partir dali, eu comecei a ouvir do evangelho. E algo que me marca bastante, que eu posso dizer agora, assim, que o Senhor me tinha esse encontro marcado comigo no Parambu, né? Na minha infância, aos meus 8 anos, eu me lembro de quando eu estava na igreja presbiteriana como visitante, eu comecei a frequentar a UCP. E ali tinha uma professora da Escola Bíblica Dominical chamada Neuma. E eu conheci o evangelho por meio dos ensinos daquela professora, que marcou a minha vida. E eu me lembro que a primeira história que queimou o meu coração e que abriu os meus olhos foi a história de Noé, aos meus 8 anos. Então a história de Noé e essa história que eu estou contando para vocês, eu tenho então como o meu encontro com o Senhor, quando eu conheci Ele, quando o Senhor queimou meu coração e fez, né, conhecer o Evangelho, conhecer a Palavra, conhecer Ele por meio das Escrituras. Então eu guardo no meu coração essa boa recordação da tia Neuma, né, que foi quem me apresentou o Evangelho. E desde então, louvado seja o Senhor que marcou esse encontro, que Ele
mudou a minha vida e trouxe um significado diferente. E até hoje eu tenho caminhado, graças a Deus. Tive um momento na aborrecência, em que eu me afastei por uns 3 anos, que é exatamente o fato da aborrecência, né? Quando você está envolta às ilusões do mundo e com amizades que não contribuem, não colaboram, e eu me afastei. Mas a graça do Senhor me resgatou, as cordas de amor me puxaram novamente. E graças a Deus, cada dia mais eu tenho convicção de que eu pertenço a Ele. Então o nascimento de novo aconteceu e é um processo. Eu vivo hoje o processo de santificação, de amadurecimento, e é algo contínuo, mas que há realmente um antes e um depois. Eu consigo enxergar isso, de um antes e um depois na minha vida. Mesmo eu afastada nesses 3 anos que eu fiquei, havia um temor no meu coração. Eu sabia quem ele era. Eu sabia que eu estava em desobediência, né? Eu sabia, eu tinha consciência disso. É tanto que eu voltei, porque eu sabia de onde é que eu pertencia, né? E voltei porque o Espírito Santo nos conduz a isso. Então, o nascimento de novo é isso que acontece na nossa vida. E eu louvo a Deus, porque eu sei que eu estava morta nos meus delitos e pecados. E o Senhor me alcançou com misericórdia. O Senhor me alcançou com a sua misericórdia, com o seu amor e com a sua graça. E aí me recebeu em sua família, me chamando de filha. E eu louvo a Deus por isso. É o nascer de novo. É um coração novo, é um coração temente, é um coração que deseja Ele todo dia, que busca o Senhor, né? Todo dia. Então, querida, eu não sei seu testemunho, a sua história. Talvez você tenha também uma história para contar. Você conheceu o Evangelho através de alguém e essa palavra, o Espírito Santo convenceu você do seu pecado, da sua culpa. E aí você tem um antes e aí um depois, né? E hoje você entende que você é um nascido de novo, você é um regenerado, né? Você é um regenerado. Se você nasceu de novo, seu agradecimento será este: ó Senhor Jesus, Pai eterno, és meu Pai espiritual. Eu nasci de novo e eu tenho um Pai espiritual. Se o teu Espírito não tivesse soprado em mim o sopro de uma vida nova, santa e espiritual, eu estaria até hoje morta. Morta em delitos e pecados. Cega. Mas foi Ele que abriu os meus olhos. Foi Ele que me atraiu, me salvou, me resgatou das trevas para a maravilhosa luz. E isso é o processo de nascer de novo. Você nasceu de novo? Sim. Louvado seja o Senhor. Então agradeça, porque por você mesmo você não faria isso. Você não buscaria se não fosse Ele mesmo quem lhe resgatasse, né? Então, minha vida celeste é totalmente vinda de Ti, ó Senhor. A Ti eu atribuo. Minha vida está oculta juntamente com Cristo em Deus. Não sou eu mais quem vive, mas Cristo vive em mim. Que seja essa a sua oração, de você que é um novo nascido. E agora eu preciso lhe dizer que, porque nós nascemos de novo, nós não estamos isentos de passarmos por lutas, por provações, porque há quem pregue que pronto, agora você é crente, você não adoece mais, você não tem mais problema, é só paz, alegria. Não, isso é uma mentira contada, tá? Até porque, se nós formos olharmos para a palavra, nós vemos que os filhos de Deus, os servos de Deus, os nascidos de novo, sofreram e muito. Inclusive, muitos foram mortos, decapitados, queimados, né? Tanto, se você olha para o próprio Cristo, como ele foi morto? Crucificado. Então, nascer de novo, ser crente, ser filho de Deus, não significa que você não vai sofrer. Pelo contrário, há muito sofrimento, sim. Não tem como escapar. Isso é algo que, se não aconteceu ainda na sua vida, vai acontecer, viu? O sofrimento. Mas eu creio que já sim, que não há quem escape, né? Pois é, os filhos de Deus vão certamente passar por muita luta, por muita prova, porque isso faz parte de um processo.
E o sofrimento, ele, como nós já estudamos aqui dentro do programa, ele não é em vão. Ele não é em vão. Tem um propósito santo na nossa vida, de que nós precisamos ser purificados, né? Nós precisamos ser provados para sermos aprovados cada dia. Que o Senhor nos permita estar seguros nessa questão do nascimento, da regeneração, do novo nascimento, né? Que o Senhor permita que nós estejamos seguros dessa questão vital, pois ser não regenerado é estar sem salvação, estar sem perdão, sem Deus e sem esperança, aí é triste, né? Mas, pela fé, eu creio que você nasceu de novo. Você que confessou a Jesus. Eu nasci de novo, nós nascemos de novo. E louvado seja o Senhor, por ser o nosso Pai espiritual, que nos adotou como seus filhos amados. E entregou seu Filho legítimo para morrer numa cruz, para o resgate da nossa alma, da nossa vida, para que juntos nós possamos morar eternamente na cidade em que Ele foi preparar e disse que voltaria. Ele disse que voltaria. E enquanto Ele não volta, Ele deixou quem para a gente? Para nos convencer? O Espírito Santo, que é quem nos convence do pecado, da culpa, quem gera no nosso coração arrependimento, quem gera no nosso coração desejo de aprender mais, de orar mais, de servir mais. Ele que nos consola, Ele que nos aconselha, Ele que nos guia. O Espírito Santo habita em mim, habita em você. Não tenha dúvida disso. E não ache que, porque eu não falo em línguas, eu não tenho o Espírito Santo. Também essa não é uma verdade, tá bom? Porque eu não faço coisas mirabolantes, porque eu não. O Espírito Santo habita em você. Você é templo. A partir do momento que você nasceu de novo, o Espírito Santo habita em você. Então não tenha dúvidas disso. Amém? Vamos orar? Vamos orar, vamos falar com Deus. Querido Deus, maravilhoso Pai, graças nós te damos, Senhor, por este novo dia, por este novo amanhecer, pela vida. Obrigada pela tua palavra, Senhor. Obrigada porque o Senhor nos amou, nos atraiu para ti. Porque o novo nascimento, Senhor, aconteceu em nossas vidas por tua misericórdia e nós te louvamos. Te bendizemos, não temos palavras para agradecer. Quão grande obra o Senhor fez, porque nós estávamos mortos nos nossos delitos e pecados. E o Senhor nos deu vida em Cristo Jesus. Muito obrigada por tão grande salvação. Nos ajuda cada dia a buscarmos mais, a temermos mais, a obedecermos mais, a vivermos a tua vontade. Visita os que sofrem, Deus, os que estão passando por provas, por lutas. Que o Senhor os fortaleça, que o Senhor os anime, que o Senhor os ajude a manter os olhos fixos em Jesus, o autor e consumador da fé. Obrigada pela tua palavra nesta manhã. Obrigada porque o Senhor confirma no nosso coração que nós somos teus filhos. Que o Senhor nos convence através do teu Santo Espírito que nós fazemos parte do teu rebanho. Muito obrigada. Muito obrigada. Eu quero nesta hora clamar, pedir, interceder por cada lar, cada família, por aqueles que ainda não te conhecem. Nós clamamos, a nossa expectativa e a nossa esperança é que o Senhor também se revele ao coração dos nossos filhos, dos cônjuges, dos nossos pais. Que o Senhor também, meu Deus, tenha um encontro marcado com os nossos familiares, com os nossos amigos, para que eles te contemplem, para que eles te vejam e para que eles possam confessar a Jesus como Salvador. Essa é a nossa expectativa, essa é a nossa esperança, esse é o desejo do nosso coração que nós apresentamos diante de ti nesta manhã, Pai. Já gratos, nós agradecemos pela tua bondade, porque o Senhor é quem tem mais interesse do que nós de almas, porque o Senhor veio buscar e salvar o perdido. Aleluia, glória a Deus. Nós queremos nesta manhã ainda clamar pelos enfermos
Que o Senhor visite os enfermos, levando cura e restauração. Clamamos pelos enlutados, dos quais nós apresentamos a família ali do Adelson, Deus. Abençoe seus pais, seus irmãos, seu filho, toda aquela família, Deus, que agora sofre esta perda. Mas nós cremos pela fé que ele agora está livre de toda enfermidade, de toda dor, de todo sofrimento, e que descansa contigo, recebido por Jesus Cristo, seu Salvador, e agora goza da maior de todas as alegrias. Ó Deus, a tua palavra, Senhor, nos traz esse refrigério, esse consolo. Nós te pedimos o consolo e o conforto para aquela família, Deus. Que o Senhor os envolva com graça. Em nome de Jesus. Eu oro e peço por cada vida, cada lar, cada ouvinte nesta manhã. Peço pelos pais, cada pai. Neste domingo será comemorado o Dia dos Pais. Que o Senhor visite os pais, levando quebrantamento, transformação, trazendo alegrias, trazendo um dia de glorificação ao teu nome. Nós te louvamos porque tu és o nosso Pai espiritual, que cuida de nós com tanto amor e zelo. Eu te dou graças por tudo hoje e sempre, no nome santo e precioso de Jesus. Amém e amém. Eu trago música nesta manhã, eu trago para você com Purples, a canção Pouco, linda canção, toca para você. Bom dia.

Sobre graça, um abraço para as mães da Aliança. Bom dia, queridas. Bom dia para as nossas ouvintes assíduas. Você que está me ouvindo agora, né? Você que está aí sintonizada na Vale FM.

Amy, um abraço. Abraço para você, carinhoso. Desejo um feliz Dia dos Pais para todos os pais que nos ouvem, né? Para todos os queridos e amados irmãos. E que você aí

vamos ficando por aqui. São 7 horas pontualmente. Agora são 7 horas pontualmente. E marcamos o nosso encontro para segunda-feira, se Deus permitir. De volta aqui nós estaremos. Então fica na bênção, fica na paz. Tchau, tchau.

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agosto do ano de 2026. Bom dia para você que tá ligadinho na programação. Bom dia para quem tá em casa, bom dia para quem tá no trabalho, para quem acordou cedo, para quem tá aqui na cidade, para você que tá no campo. Muito bom dia, uma ótima sexta-feira, tá? Um bom final de semana. Semana maravilhosa, abençoado para todos nós. E seja o melhor de todos. Olha o nosso WhatsApp para você participar com a gente, é o 996-647666, tá? Esse é o nosso WhatsApp para você interagir com a gente.

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0: 7h50, sexta-feira, né, bebê? Final de semana, ótimo final de semana aí pra você. Vamos falar de astrologia pra hoje, sexta-feira. O que dizem os astros pra quem é do signo de Áries?
1: E agora, vamos conferir as previsões astrológicas para hoje. Áries, de 21 de março a 20 de abril.
0: Olha, Ariana, hoje o céu está forrado de aspectos e todos serão positivos. Sinal de que a sexta chega com S de show e quem vai dar um espetáculo é você. Comunicação, inteligência e versatilidade serão os seus segredinhos do sucesso e os seus objetivos importantes podem ser alcançados. Com seu dom para se expressar, vai estar tinindo e você vai convencer as pessoas com a maior facilidade, seja no ambiente aí de trabalho e também seja na vida social pessoal. Saiba, ou melhor, seja na vida social pessoal, né? Saiba, meu amor, para quem é de Áries, tirar proveito da sua boa lábia, tá bom? No amor, bora pra balada com toda a confiança, porque você vai marcar a presença em todo lugar. Novos contatinhos devem movimentar as paqueras e alguém que tem sua vibe pode se render ao seu jeitinho cativante. Na vida 2, sintonia total com seu love. A cor do dia é preto.
1: E agora, as previsões para Touro, de 21 de abril a 20 de maio.
0: Oi, Touro, deixa eu falar pra você, Touro. Sonhando em ganhar na Mega, né? Quem é que não tá, né? Isso não dá pra garantir, né? O horóscopo. Mas está escrito nas estrelas que a sorte vai ficar de plantão pra favorecer aí... favorecer você, e o dia promete ser dos mais prósperos. Pix ou recursos que nem esperava chegar, agora pode cair na sua conta. Vai com foco, força e fé, porque o período da manhã deve reunir as melhores oportunidades para o seu progresso e você deve subir mais um degrau em direção ao sucesso. Tarde benéfica para fechar acordos e resolver pendências. Estabilidade é a meta do seu signo em qualquer assunto. Hoje dará ainda mais valor à segurança material e também emocional. O coração vai pedir certezas na paixão e você vai sentir firmeza com seu amor. A cor para hoje é rosa.
1: Previsões astrais para você que é de Gêmeos, de 21 de maio a 20 de junho.
0: Olha, Gêmeos, mudanças super positivas acontecem. A principal que promove a Lua, que vai sextar em companhia aí, em companhia do seu signo, e dará energia farta para fazer acontecer. Para melhorar e trocar vibes maravilhosas com vários planetas, prometendo glórias e vitórias, inclusive no trabalho. Com sua comunicação, simpatia e seu brilho pessoal no modo arrasane, vai ser fácil conhecer gente nova, multiplicar aí os contatos e fazer amizades. O celular deve lotar de notificação e convites. Prepare o coração, capricho no look, chegou a hora de mostrar seus encantos e ousar em suas investidas, porque você tem tudo para ganhar quem deseja. Já na vida 2, astral leve, harmonioso e feliz com seu amor. A cor para hoje é verde claro.
1: E agora, os astros falam para quem é de Câncer, de 21 de junho a 21 de julho.
0: Oi, Câncer, de acordo com as estrelas, você vai sextar com promessas benéficas e o período será propício para batalhar por seus interesses profissionais e financeiros. Vários astros realçam suas qualidades e revelam que seus esforços serão extintosos. Vai com força, foco e fé. A lua muda para o signo anterior ao seu, e essa vibe até poderia ser o início de instabilidade. Só que não, hoje ela só faz aspectos positivos no céu e vai incentivar os cuidados aí. Não, hoje ela só faz aspectos positivos no céu e vai incentivar o...

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1: Olha aí o que dizem os astros para você para esta sexta-feira. Daqui a pouquinho eu vou trazer Leão, Virgem, Libra e Escorpião. Já já de mais horóscopo do dia.
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1: Hora certa em Parambu, 9 horas e 2 minutos.
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1: 9:15, 9:15 agora em Parambu, a hora certa. Deixa eu falar para você que é do signo de Leão. Bom dia, Leão. Nesta sexta-feira, para quem é do signo de Leão, tudo certinho, né? Se não está, vai ficar, viu? Pelo menos é o que os astros garantem para esta sexta gloriosa. E aí os seus planos têm tudo para decolar. Esbanjando simpatia, carisma e popularidade, você vai exercer mais influência nos outros e pode alcançar objetivos. Também vai atrair companhias como a abelha no mel. Pode conhecer muita gente interessante em rolês com a turma e sua lista de contatos e amizades só deve aumentar. Hoje o cenário está perfeito nos assuntos do coração e um lance recente pode evoluir rapidamente para algo mais. Seus contatos e os seus encantos estarão tão fortes que é bem capaz de fazer algum amigo se apaixonar. Na vida 2, realização com seu love. A cor do dia é branco.
2: E agora, as previsões astrológicas para você que é de virgem. Nascido entre 23 de agosto e 22 de setembro.
1: Olha, virgem, sextou bem sextado para o seu lado e hoje você tem tudo para bater metas no serviço. Suas competências e também habilidades ficam cristalinas e o seu prestígio tende a subir aí, a subir com a chefia. Terá mais chance de carimbar o seu passaporte para uma promoção. As finanças estarão bem servidas e o dinheiro virá na esteira do seu sucesso. Também há a possibilidade de receber um aumento em salário, bônus ou comissão. De quebra, a saúde vai ficar blindada e protegida. Suas atenções estarão concentradas em outros interesses durante o dia, mas nada impede de começar uma paquera despretensiosa com um colega conhecido. Na união, projetos e metas que têm em comum com o love devem ganhar impulso. A cor do dia é azul.
2: Os astros falam agora para quem é do signo de Libra, de 23 de setembro a 22 de outubro.
1: Olha, Libra, hoje as estrelas estarão inspiradíssimas. Capricham no cenário e anunciam um dia perfeito sem defeitos para você. A lua troca vibes super positivas com uma porção de astros e promete grandes alegrias em passeios, rolês e atividades diferentes. Você pode conhecer ou rever pessoas especiais. Aproveite a maré sortuda para ir atrás dos seus interesses, pois os caminhos estarão abertos para você triunfar profissionalmente. Novos horizontes despontam na carreira, sem falar que sua vitalidade física e mental estará tinindo. Se está na solteirice e quer se amarrar, prepare o coração, porque surpresas incríveis devem rolar. Você tem tudo para conquistar e terminar o dia com um novo love ao seu lado. Romance repleto de sintonia. Cor para hoje é pink.
2: Alô, alô, escorpião. De 23 de outubro a 21 de novembro.
1: Olha, escorpião, Netuno e Júpiter vão influenciar diretamente seus interesses profissionais. Espalham ótimas energias, garantindo um período de sorte e sucesso. Ligue-se nas oportunidades aí que devem surgir, mostre do que você é capaz. Você vai sextar com boas perspectivas e pode fazer negociações vantajosas. Sua percepção estará no modo turbo e ajudará a identificar as melhores alternativas, decisões e soluções ao lidar com o dinheiro. A famosa sensualidade do seu signo estará ainda mais poderosa e você pode despertar forte atração nos contatinhos. A chance de brotar uma paixão avassaladora daquelas que tiram os pés do chão. A dois, os desejos devem ficar em brasa com seu amor. A cor para hoje é lilás.

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1: Olha aí o que dizem os astros para você hoje. Já eu volto com mais horóscopo do dia, as últimas casas zodiacais.
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1: Voltando com as últimas casas zodiacais, deixa eu falar para você que é do signo de Sagitário.
2: E agora, as previsões astrais para Sagitário, de 22 de novembro a 21 de dezembro.
1: Olha, Sagitário, não resta dúvida de que você vai sextar com motivos de sobra para glorificar e o dia promete ser redondinho em todos os sentidos. Uma onda de sorte e prosperidade. Uma onda de sorte e prosperidade vai bater na sua porta logo pela manhã, favorecendo seus interesses profissionais e materiais. O período também será ótimo nos contatos e suas principais qualidades virão à tona para fazer você arrasar. Os astros vão fortalecer sua desenvoltura, comunicação e também sinal de sucesso pleno com quem convive, trabalha e se relaciona. No lado amoroso, é que as maiores emoções estarão previstas e o cenário estará perfeito para você fisgar um peixão. Com sua sedução e sua boa lábia, você vai dar boas, vai dar todas as cartas aí no jogo do amor. A cor do dia é amarelo.
2: Previsões astrais para você que é de Capricórnio, de 22 de dezembro a 21 de janeiro.
1: Capricórnio, tudo indica que você vai sextar de antena ligada nas oportunidades de progresso. E elas não serão poucas. A Lua troca vibes generosas com vários planetas, anuncia um período pontuador, ou melhor, e anuncia um período pontuado por triunfos e vitórias, pavimentando o seu caminho para o sucesso. Os frutos da sua dedicação vão aparecer e virão em forma de dinheiro. As boas perspectivas só darão mais energia para você batalhar por seus interesses e disposição não vai faltar para chegar aonde quer. Os contatinhos vão ficar bem movimentados e a paquera deve rolar solta com quem você já conhece. Se a meta é namoro, confie em seu charme e invista sem medo. A dois, astral mais quente com love. A cor para hoje é amarelo.
2: Alô, você que é de Aquário. De 21 de janeiro a 19 de fevereiro, os astros falam para você.
1: Aquário, bom dia. Deixa eu falar aqui para você nesta sexta-feira. Quem tirou a sorte grande hoje foi você, viu? A lua desembarca em seu paraíso e faz uma poção de aspecto todos positivos, anunciando uma sexta perfeita sem defeitos. O dinheiro vai entrar e suas iniciativas no trabalho serão elogiadas pela chefia. Sua vitalidade física e mental fica na melhor forma e você terá disposição para tudo, sem falar que seu bom humor e alegria vão contagiar quem estiver por perto. Pode esperar um período animado e divertido. Seu poder de atração será um imã para atrair novos contatinhos e uma paixão cheia de química pode brotar. É a hora certa de abrir o coração, falar do que sente e ganhar o seu crush. A cor para hoje, para quem é do signo de Aquário, é azul claro.
2: E agora, a previsão de hoje, para quem é do signo de Peixes, de 20 de fevereiro a 20 de março.
1: Olha, Peixes, se depender da lua, você vai sextar em sintonia com os seus queridos e dará ainda mais valor ao convívio com os familiares. O período é propício para cuidar dos interesses domésticos e o seu cantinho vai transbordar harmonia. O lar será seu porto seguro e sua fonte de alegria. O farol do seu sexto sentido está aceso e pode iluminar o caminho para você identificar boas oportunidades e ganhos. Sem falar que parentes e pessoas próximas podem ajudar a resolver assuntos relacionados a imóvel, compra e venda. Emoções intensas podem rolar em reencontro com alguém que já balançou seu coração. Já no romance, o cenário é ideal para ficar juntinho do love e curtir os momentos de intimidade. A cor do

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0: Paulinha na programação. Quero mandar um bom dia para ela, desejar um bom final de semana. Bom dia. Bom dia também, aqui todo especial para minha amiga Edileuza, lá no Alto Bela Vista. Um abraço. Bom dia, Luísa. Tudo bem?
1: Bom dia, Vilma Lima. Uma sexta-feira abençoada. Luísa Morada, que vai, beleza. Quero pedir a música de Valcelino Gonçalves. Afinal, quero curtir e oferecer para todos os ouvintes e para vocês da rádio. Bom dia, gata. Que Deus abençoe essa voz maravilhosa.
0: Amém, Luísa. Obrigada pelo carinho, gatona. Bom final de semana aí para você, tá? Olha, hoje dia 7 de agosto. Parabéns para você que faz aniversário hoje. Parabéns para os aniversariantes do dia. E se tem bolo e Guaraná, Vilma Lima está lá.
2: Vilma Lima, a poderosa.
0: Olha, hoje quem está aniversariando é a Larissa. Parabéns, Larissa, em especial da sua mãe Gena. Ele deseja tudo de bom na sua vida. Parabéns, minha filha. Sinto muito sua falta. Eu adoraria estar junto de você, especialmente hoje. Eu te amo tanto. Eu devia ser proibido a filha ficar distante da mãe. Assim, uma da outra, né? Como estamos. Mas tenho certeza que o amor que sentimos vai ajudar a superar essa saudade, né? Estaremos juntas em breve, poderemos matar essa saudade. E eu quero dizer que você é uma filha maravilhosa, uma filha abençoada, e que Deus continue te abençoando sempre, tá? E quando você estiver aqui, a gente vai colocar nossas conversas em dia. Continue sempre correndo em sua estrada, ela é seu propósito. E pode acreditar que tudo vai acabar por valer a pena, até a distância. Tenha um dia especial. Feliz aniversário, Larissa. Te amo, da sua mãe, Gena.

0: 9:46, são 9:46, minha amiga pediu e ela vai conferir agora, Valsenir Gonçalves.
1: Essa voz

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0: mulher, hein? Bagunçou com nós tudo, viu, menino?
1: Vixe.
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1: Hora certa em Parambu, 11:03.
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dia, bom dia pro meu amigo Laércio na Altamira. Ele quer ouvir aqui Amada Dilson Mineirinha, só pra curtir. Valeu, meu amigo Laércio, bom final de semana aí pra você. Olha, final de programa, desejar pra você um bom final de semana. Desejar que seu final de semana seja maravilhoso, abençoado, e a gente se encontra aqui na segunda-feira, se Deus quiser. Um beijo, fica com Deus e até lá. Tchau, tchau.

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1: Hora certa agora em Parambu, pontualmente 12:00.
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0: Boa tarde, agora são 12 horas mais 4 minutos aqui na cidade de Parambu. Está no ar a partir de agora mais um programa informativo do meio-dia, Jornal da Vale. Hoje é uma sexta-feira, dia 7 de agosto do ano 2026. A partir de agora, senhores e as senhoras ficarão por dentro dos principais assuntos, notícias que levaremos através do programa Jornal da Vale, que está começando agora. 12 horas e 5 minutos, vamos aqui com algumas manchetes que logo mais serão os principais destaques, notícias do programa que está começando agora. Olha, atenção, atenção, PL pede quebra de sigilo de ex-chefe de gabinete de Lula. Daqui a pouco vamos com essa notícia. Tem mais, defesa de Wagner pede a PF para adiar depoimento no caso Master. Motocicleta é tomada de assalto na zona rural lá de Quiterianópolis. Tem mais, STF adia decisão sobre jogos de azar e deixa para depois debate considerado urgente. Olha, atenção, é o Nino. Governo decide reduzir geração de hidrelétricas para enfrentar fenômeno climático. Campanha de Lula critica e Lindenberg reavalia nota sobre estupro. Daqui a pouco vamos com essa informação. Ainda no programa de hoje, patrulha rural apreende arma e moto em residência lá na cidade de Itauá. Meio-dia e 7 minutos. Essas e muitas outras informações a partir de agora, o seu programa informativo do meio-dia, Jornal da Vale, que já está no ar.
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0: Muito bem, 12 horas agora mais 7 minutos. Muito boa tarde, senhores e senhoras. Boa tarde a todo nosso público ouvinte. Já estamos no ar com mais um programa informativo do meio-dia. Hoje, como eu já falei, estamos em uma sexta-feira, dia 7 de agosto do ano 2026. Programa recheado de muitas notícias, muitas informações, e passaremos adiante a partir de agora. Hoje o programa apresentado excepcionalmente por mim, Faria Júnior. Vamos passar todas as informações precisas para o nosso público ouvinte aqui no controle técnico. Nos auxiliando também com as notícias, está ele, Amauri Noronha. Na recepção está ela, Rosa. E aí do outro lado, você nos dando o carinho e a honra da sintonia. Hoje, Claudino Salles não está no programa, teve que se ausentar para resolver alguns assuntos particulares, mas nós estamos aqui e ficaremos juntos até às 13 horas e 30 minutos. Estamos em uma tarde, começo de tarde quente, né? Hoje o dia até amanheceu com algumas nuvens, mas passado o tempo da manhã, as nuvens elas se espalharam, sol abriu, de verdade está aquele clima quente nesse momento aqui na cidade de Parambu. 12 horas e 9 minutos. Vamos aqui os destaques dos principais jornais do estado do Ceará para essa sexta-feira. Começando pelo site Ceará Agora, que traz os seguintes destaques. STF adia decisão sobre jogos de azar e deixa para depois debate considerado urgente. Tem mais: CNM mobiliza prefeitos em Brasília para pressionar Congresso por medidas e reforço aos cofres municipais. Ainda no site Ceará Agora, Anvisa desmente informações falsas e afirma que reposição de testosterona para mulheres não é obrigatória. No jornal O Povo, destaques para hoje. E atenção, olhem, cada 4 mulheres vítimas de violência sofre 10 de 6 a 10 anos antes de procurar ajuda. Daqui a pouco vou com essa informação. Olha, a notícia é de que em cada 4 mulheres vítimas de violência sofre de 6 a 10 anos antes de procurar ajuda. Ainda mais no site Ceará Agora. Lula lidera segundo turno há 11 semanas, mostra agregador de pesquisa. Eleições, o que acontece na vice-prefeitura de Fortaleza se Gabriela Aguiar foi eleita vice-governadora na chapa de Elmano. Daqui a pouco vamos saber porque eu trago essa notícia. Tem mais polêmica. Você viu essa notícia, Amauri? Polêmica envolvendo estátua do diabo no Ceará causa debate sobre intolerância. Rapaz, semana passada, quando a gente acessava a rede social, só que mostrava essa estátua do diabo que foi instalada em alguma cidade aqui do interior do Ceará. Daqui a pouco eu trago essa informação. Olha, homem é preso pela PF em Fortaleza com imagens de abuso sexual infanto-juvenil. No Diário do Nordeste, destaques para hoje. Por que o frete de mercadorias chega mais caro no Ceará? Lei Maria da Penha completa 20 anos. Eu dei um sentido à minha vida. Tem mais. Morre mulher que teve 80% do corpo queimado por companheiro em Juazeiro do Norte. Na área de segurança, no Diário do Nordeste, concessionária em Fortaleza investigada por estelionato após denúncias de clientes. PF deflagra 5 operações contra abuso sexual infanto-juvenil em cidades do Ceará. No noticiário local e regional, olha, a polícia militar prende acusado de tentativa de estupro lá no município de Itauá. A polícia civil cumpriu mandados contra investigados por organização criminosa em Itauá e outras cidades do estado. Onda de envenenamento de animais gera revolta e pedidos de providência lá no município de Itauá. Motocicleta é tomada de assalto na zona rural lá de Quiterianópolis. Tem mais. Caminhão tomba na CE-371 na serra entre Catarina e Acopiara. Casal é conduzido à delegacia após polícia militar apreender pistola, munições e motocicleta lá no município de Itauá. E um jovem acabou morrendo ao bater em um animal na CE-371. O animal solto nas vias, causando acidentes e vitimando pessoas, né? Olha, lá em Crateús, Um agricultor morreu após ser atacado por enxame de abelhas. O cidadão estava desbulhando milho, quando de repente foi atacado por um enxame de abelhas e não acabou resistindo vindo a óbito. Esse fato aconteceu lá no município de Crateús. Daqui a pouco a gente traz essa informação. Porque são 12 horas mais 15 minutos, programa Jornal da Vale e as informações do dia de hoje.
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0: São 12 horas agora, mais 15 minutos. Muitas informações a partir de agora, em mais um Jornal da Vale dessa sexta-feira. Mauri, está acontecendo as inscrições do Garantia Safra 2026-2027. Começou dia 5, através da Secretaria Municipal de Agricultura e Pecuária. A Secretaria de Agricultura, ela obedece o seguinte calendário para você fazer a sua inscrição do Garantia Safra 2026-2027. Hoje é sexta-feira, hoje foi atendido os distritos de Miranda e Cocossi, hoje sexta-feira, dia 7. Vale ressaltar que o atendimento, ele é de 8 ao meio-dia. Então, hoje, sexta-feira, Miranda e Cocossi foram atendidos. Na próxima segunda-feira, é a vez do distrito de Monte Sion. Você que é de Monte Sion, região serrana, o dia que vocês vão ser atendidos para a inscrição do Garantia Safra vai ser na segunda-feira, dia 10 de agosto. Lembrando que os documentos necessários é a xerox do RG e CPF do casal, se for conjugado, comprovante de residência, e-mail, número de telefone e CAF ativo. Às vezes você pode dizer, mas eu não tenho e-mail. Mas você pode usar o e-mail do filho, da esposa, uma nora, enfim, importante que se leve lá um e-mail para informações e comunicações com você, viu? O agricultor deve estar também com o CAF ativo no sistema, caso contrário, não poderá realizar as inscrições. Então, segunda-feira é Monte Sion, distrito Monte Sion. Segue na terça-feira, dia 11, sede rural, Facundo 2 e 3, em Gás Salgado. Na próxima quarta, dia 12, Vila de Santa Rita, Merejos e Vila do Riachão. Na quinta-feira, dia 13, sede rural, Queimada Grande, Vila de Juazeiro e Serra Fechada. Aí na sexta, dia 14, é repescagem, ou seja, para quem não conseguiu fazer nos seus devidos dias, tem a repescagem aí para você buscar fazer sua inscrição do Seguro Safra. Na próxima sexta, dia 14. Então não esqueça, documentos necessários, xerox do RG e CPF do casal, se for conjugado, comprovante de residência, e-mail, número de telefone e o CAF tem que estar ativo. Se tiver o CAF vencido, não adianta nem você ir lá porque não tem como fazer, tá bom? Olha, temos aqui um comunicado, a Secretaria de Agricultura e Pecuária, em parceria com o Banco do Brasil, convida os produtores rurais do município para apresentação do Plano Safra 2026-2027. O evento acontecerá no Anfiteatro Antigo Mercado Velho. Vai ser dia 13 de agosto, às 9 horas da manhã. Deixa eu repetir, a Secretaria de Agricultura e Pecuária, em parceria com o Banco do Brasil, convida os produtores rurais do município para a apresentação do Plano Safra 2026-2027. O evento acontecerá no Anfiteatro antigo Mercado Velho, dia 3 de agosto, às 9 horas da manhã. A Secretaria de Agricultura e Pecuária agradece aí a participação de todos. Olha, a informação que a gente vai passar adiante agora é a respeito do El Niño. O El Niño, a informação é que o governo está decidido reduzir geração de hidrelétricas para enfrentar o fenômeno climático. Vamos aqui o que diz a notícia. O governo federal decidiu reduzir a geração de energia das hidrelétricas para armazenar mais água nos reservatórios e reforçar a segurança hídrica do sistema elétrico para enfrentar os efeitos do El Niño, previsto para o segundo semestre deste ano. O El Niño é um fenômeno climático marcado pelo aquecimento anormal das águas superficiais do Oceano Pacífico Equatorial. O evento, que costuma ocorrer a cada 2 a 7 anos, altera os padrões de chuva e temperatura em diferentes regiões do planeta. No Brasil, pode intensificar o calor, aumentar o risco de seca em partes do norte e nordeste e provocar chuvas acima da média no sul. A medida faz parte de um pacote de ações aprovada pelo Comitê de Monitoramento do Setor Elétrico. Segundo o colegiado, a probabilidade de ocorrência do El Niño no segundo semestre é de 70%. Entre as demais medidas adotadas estão acompanhamento intensivo das condições hidrometeorológicas que afetam o sistema elétrico, criação de uma sala de monitoramento do abastecimento de combustíveis para os sistemas de geração da região norte e também participação em grupos interinstitucionais sobre o fenômeno com órgãos como Casa Civil e Defesa Civil. O plano também prevê o monitoramento e a adoção de medidas preventivas por agente dos setores de geração, transmissão e distribuição de energia. O El Niño mostrou a reportagem que o El Niño deve aumentar o risco de eventos climáticos extremos no Brasil nos próximos meses. Segundo especialistas, o fenômeno provocado pelo aquecimento das águas do Oceano Pacífico na costa do Peru já começou a influenciar o clima e tende a favorecer tempestades severas e enchentes, especialmente na região sul. A previsão ocorre em momento em que diferentes partes do mundo enfrentam uma sequência de desastres relacionados ao clima. Na Europa, incêndios florestais ganharam força com o aumento das temperaturas. Índia e China registraram enchentes e ondas de calor, enquanto o Chile enfrentou nevascas e inundações. No Brasil, o Rio Grande do Sul foi atingido por chuva intensa, granizo e tornados. Segundo meteorologistas, o excesso de chuva registrado recentemente no sul já indica uma antecipação na influência do El Niño. O que a gente vem observando é uma antecipação de potencial influência desse fenômeno nesses excessos de chuva que a gente viu recentemente no sul do país, afirma um especialista ouvido na reportagem. De acordo com os pesquisadores, o fenômeno já está formado e seus efeitos devem ficar mais intensos ao longo dos próximos meses. Ele agora já está influenciando, já está favorecendo essas tempestades severas, inundações no sul, e o pico que se espera desses eventos deve acontecer daqui alguns meses, disse o mesmo. Então tá aí a Mauri, informação de que O governo está decidindo reduzir geração de hidrelétricas para enfrentar o fenômeno climático. E tudo indica que o El Niño está chegando e chegando de com força, né, Mauri? Aqui para nós, o que pode nos afetar é uma onda de calor, segundo a informação, né? Até porque aqui para nós, esse período, nos próximos meses, é verão, é sol quente, é calor, mas, segundo a informação, pelo que a gente observa, a temperatura ela pode aumentar e aumentar com grande intensidade devido aos efeitos do El Niño, que pela matéria aqui a gente observa que esses efeitos já estão atingindo lá o Rio Grande do Sul. Hoje mesmo conversa com um irmão que mora ali em São Paulo, ele dizia o seguinte: rapaz, a previsão aqui é de tempestade no decorrer do dia e tudo indica que, principalmente no litoral, isso pode se confirmar. Então, com certeza, já são os efeitos do El Niño no sul do país. Para a gente aqui, a tendência, com certeza, pelo que se mostra, é o calorão tomar de conta aí nos próximos meses. Agora mesmo, nesse período, nesses dias, a gente tem observado que durante o dia está muito quente, o sol, o calor, mas quando chega para o final do dia, para o começo da noite, o tempo começa a esfriar e na madrugada a gente observa um friozinho bem gostoso, né? Então vamos ver para crer e vamos ver como é que vai se comportar o tempo durante o restante desse ano. São 12 horas e 26 minutos. 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Olha, Mauri, lá no município de Crateús, ontem, um homem acabou morrendo após ser atacado por um enxame de abelhas na tarde de ontem, quinta-feira, dia 6. Esse caso aconteceu lá na zona rural de Crateús. O caso, ele aconteceu por volta das 16 horas e 40 minutos, na localidade de Jatobá, em um local conhecido como Aldeia. Vamos aqui com essa triste notícia. A vítima foi identificada como Francisco de Assis Pereira Marques, conhecido como Velho, de 52 anos. Agricultor, solteiro, era filho de Abdias Pereira de Souza e Francisca Marques dos Santos e residia na Vila Planalto, em Santa Teresia. Segundo informações, Francisco participava de uma debulha de milho em um trator, juntamente com outras 7 pessoas. Quando o trabalho estava sendo finalizado, enquanto costuravam os últimos sacos de milho, o grupo foi surpreendido por um enxame de abelhas. Todos correram para tentar escapar do ataque. Francisco chegou a percorrer cerca de 300 metros por uma estrada, mas acabou caindo. Quando um dos colegas conseguiu alcançá-lo, ele já estava agonizando e morreu ainda no local. As demais pessoas também foram atacadas pelas abelhas, porém conseguiram escapar com vida. Uma equipe do SAMU foi acionada e apenas constatou o óbito. Policiais militares e a perícia forense estiveram no local para os procedimentos cabíveis. Lamentável, esse fato aconteceu ontem lá no município de Crateús. O senhor acabou morrendo, ele tinha 52 anos. Turma trabalhando, desbulhando milho em um trator, quando de repente, segundo a informação, foram atacados pelo enxame de abelha e o senhor Francisco de Assis Pereira Marques, conhecido como Velho, de 52 anos, ele acabou morrendo. Perigoso, né, Mauri? A Mauri, que é apicultor, a gente que tem um certo conhecimento de abelha, a gente sabe do perigo, né, que abelha nos causa, nos traz. A gente tem que ter muito cuidado na hora de trabalhar, principalmente no roçado, né, no mato. E tem gente que às vezes é alérgico e não sabe, né, Mauri? Tem muita gente que às vezes é alérgico e não sabe. Por exemplo, eu posso levar a picada de abelha, Mauri, a gente já constatou que não somos alérgicos. Mas não é por isso que a gente também tem que confiar, né, Amaury, facilitar. Até porque tem todos os equipamentos para a gente usar na hora de lidar com as abelhas. Mas não foi o caso aqui desse pessoal. O pessoal estava trabalhando, estava vendo aqui o depoimento de um colega do cidadão. Ele dizia que, do conhecimento deles, não tinha abelha ali próximo, né? Pelo menos eles não tinham esse conhecimento. Na verdade, esse cidadão acabou morrendo depois de ser atacado por enxames de abelhas. Esse fato aconteceu lá no município de Crateús. Então, todo cuidado é pouco na hora de andar aí pelos matos, lidar com a abelha, para evitar esse tipo de coisa, né? 12h34, Amauri, vamos agora para um intervalo comercial. Você que está aí estonizando agora, para acompanhar o nosso programa informativo do meio-dia, o nosso abraço, muito bem-vindo. Já já eu volto depois dos comerciais, dando continuidade ao programa e trazendo muitas informações ainda no programa de hoje.

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De volta no Jornal da Vale, agora são 12h42, 12h42, programa informativo do meio-dia, Jornal da Vale dessa sexta-feira, hoje dia 7 de agosto do ano 2026. Estamos no mês dos pais, né? Agosto, mês dos pais, nosso abraço a todos os papais do Parambu, do Brasil e do mundo, na nossa sintonia. Olha, em cada 4 mulheres vítimas de violência sofre de 6 a 10 anos antes de procurar ajuda. É o que traz aqui a informação. Cerca de 1 em cada 4 mulheres sofre agressões por até 10 anos no Ceará. Apoio e a Lei Maria da Penha, que faz 20 anos, aceleram as denúncias. Vamos aqui com essa informação. Olha, considerada um marco no enfrentamento à violência contra a mulher no Brasil, a Lei Maria da Penha completa seus 20 anos nessa sexta-feira, dia 7 de agosto. Desde 2006, a legislação fortaleceu a rede de proteção às vítimas, ampliou mecanismos de denúncia e punição aos agressores e contribuiu para dar maior visibilidade ao problema. Os desafios para garantir a afetiva proteção das mulheres, contudo, estão longe de serem sanados. Romper o ciclo da violência doméstica é um processo difícil e muitas vezes demorado. O levantamento do Núcleo de Enfrentamento à Violência contra a Mulher, NUDEM, da Defensoria Pública do Estado do Ceará, mostra que 24,20% das 2.235 mulheres, cerca de 1 em cada 4 atendidas pelo órgão, conviveram com as agressões por um período entre 6 a 10 anos antes de buscar ajuda. A pesquisa ela foi realizada com mulheres atendidas no NUDEM, pelo NUDEM, entre 2019 e 2025. O núcleo funciona na Casa da Mulher Brasileira, no bairro Couto Fernandes, em Fortaleza, onde oferece assistência jurídica integral e atendimento psicossocial às vítimas. Os dados NUDEM também revelam que a maioria das vítimas de violência, cerca de 31%, conviveram com as agressões por um período entre 1 e 5 anos. Outros 17,10% sofreram agressões entre 11 e 20 anos. Já 10,48% relataram ter vivido mais de 2 décadas sob violência antes de romper o silêncio, enquanto 14,5% conseguiram denunciar em menos de 6 meses. Psicóloga do NUDEM, Úrsula Góes, afirma que os dados indicam mudanças quanto ao momento que as mulheres procuram ajuda. Isso porque, há alguns anos, o que predominavam era os atendimentos de vítimas que conviviam por quase 1 década com a violência. A vida começa quando a violência termina. Saber onde encontrar acolhimento para mulheres vítimas de violência. O que você deve fazer? Ligar no 180, 24 horas por dia, 7 dias por semana. Casa da Mulher Brasileira, do Ceará, endereço Rua Tabuleiro do Norte, sem número, Couto Fernandes, em Fortaleza, Ceará. Casa da Mulher Cearense Estaduais, em Crateús, endereço Rua Doutor Júlio, esquina com a Humberto Campos, né? Sem número, Fátima 2. Também tem Juazeiro do Norte, Sobral, Quixadá, Tauá, por exemplo. Tauá tem o endereço aí da Casa da Mulher. Aqui, bem mais próximo da gente, é Tauá, Rua Antônio Carvalho Citó, sem número, Planalto Nelândia, telefone 85-3106-3164. E várias cidades do estado do Ceará que você pode entrar em contato, né?
para acolhimento às vítimas de violência, no caso, as mulheres. Então, está aí um levantamento mostrando que em cada 4 mulheres vítimas de violência sofre de 6 a 10 anos antes de procurar ajuda. Essa matéria, ela está no jornal O Povo. 12 horas 48 minutos aqui em Parambu. 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
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Estão sempre nos dando a honra e o carinho da sintonia amiga. 12:53 aqui em Parambu. Sexta-feira, final de semana chegando. E a gente por aqui levando as muitas informações para o nosso público ouvinte. Nós temos aqui a informação de que o STF está adiando decisão sobre jogos de azar e deixa para depois debate considerado urgente. Essa matéria está lá no site Ceará Agora e diz o seguinte, diz aqui o seguinte a matéria. A matéria está lá no site Ceará Agora e eu vou já trazer aqui para os senhores e para as senhoras, né? O jogo de azar que tem sido um assunto bastante debatido no nosso Brasilzão de meu Deus. Então, a notícia ela diz o seguinte, vamos aqui, o que que diz aqui a notícia? Olha, apesar da relevância e da urgência do tema, o Supremo Tribunal Federal, STF, adiou a decisão sobre a constitucionalidade da lei que proíbe a exploração de jogos de azar no Brasil. O julgamento foi interrompido nesta quinta-feira, dia 7, após o ministro Flávio Dino pedir visto do processo, suspendendo a análise por até 90 dias. O caso discute se a proibição prevista no artigo 50 da Lei das Contravenções Penais de 1941, que veta a exploração de bingos, jogos do bicho e máquinas caça-níqueis em locais públicos, é compatível com a Constituição de 1988. A informação aqui destaca o estudo sobre danos à saúde mental financeira dos brasileiros, enquanto a sociedade perdeu a queda de braço, que nesse cenário poucos ricos ganham muito e os mais pobres podem ainda perderem muito mais, né? O pedido de vista ocorreu pelo Flávio Dino, uma divergência entre o relator ministro Luiz Fux e Flávio Dino. Fux defendeu que o julgamento se limitasse à constitucionalidade da proibição dos jogos de azar. Dino, por sua vez, sustentou que a discussão deveria considerar também o cenário atual das apostas eletrônicas, bets, e os impactos da expansão desse mercado, optando por interromper a análise. Antes da suspensão, Luiz Fux votou pela manutenção da proibição. Para o relator, a exploração dos jogos de azar produz graves impactos sociais, afeta a dignidade da pessoa humana e pode gerar elevados custos ao Estado, especialmente na área da saúde, em razão do tratamento de pessoas com dependência em jogos. O processo chegou ao STF por meio de recursos do Ministério Público do Rio Grande do Sul, que contesta a absolvição de um comerciante acusado de explorar máquinas caça-níqueis em um bar de São Leopoldo. A Justiça Gaúcha havia entendido que, após a Constituição de 1988, a criminalização da atividade seria incompatível com as liberdades individuais. Com o pedido de vista, a definição sobre os limites legais para a exploração de jogos de azar, tema considerado de grande impacto econômico, social e jurídico, ficará em suspenso até que o julgamento seja retomado pelo plenário
da corte. Então está aí a informação de que o STF está adiando a decisão sobre pelo plenário da corte. Então está aí a informação de que o STF está adiando

0: ações aqui no programa Jornal da Vale. Inclusive, olha, um jovem acabou morrendo ao bater em um animal na CE 371. Isso mesmo, vários acidentes com vítimas fatais envolvendo colisão entre animais soltos nas BRs Brasil, CEs afora. E ontem, mais um jovem acabou morrendo ao bater o animal na CE 371. Daqui a pouco vamos com essa informação. Caminhão também tomba na CE 371, lá na serra entre Catarina e Acopiara. Daqui a pouco vamos com essa informação também aqui no Jornal da Vale. Não saia da sintonia, pequeno bloco comercial, a hora certa, e depois a gente volta com mais informações.
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0: Pontualmente 13 horas em Parambu.
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São 13 horas mais 12 minutos, 1 da tarde e 12 minutos. É o programa Jornal da Vale, levando até você muitas informações. Hoje, sexta, 7 de agosto do ano 2026. 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Com telefone 88999163116. 13 horas 15 minutos aqui em Parambu, programa Jornal da Vale. Olha, médico tauaense toma posse como professor da Universidade Federal do Piauí, UFPI. O médico tauaense Dr. Jonatas Dias Elias, fundador e diretor clínico da Multiclinic de Itauá, tomou posse nesta sexta-feira em Teresina como professor do curso de medicina da Universidade Federal do Piauí, UFPI. A nomeação é fruto da sua aprovação em concurso público para o corpo docente da instituição. Natural de Itauá, Dr. Jonatas iniciou sua formação educacional na escola Monsenhor Dorico de Andrade e no tradicional colégio Antônio Araripe. Construído na cidade à base de uma trajetória marcada pela dedicação à medicina e ao ensino. Especialista em clínica médica, RQE 693 e medicina extensiva. Ele também é perito médico oficial do estado do Piauí e mestre em saúde da família. Acumula vasta experiência em unidades de terapia intensiva, UTI, tendo atuado na linha de frente durante a pandemia da Covid-19 no Hospital Regional Dr. Alberto Feitosa Lima, em Itauá. Na docência superior, Dr. Jonatas já leciona em instituições como Uninovafap e Unisá, em Teresina, no Piauí. A faculdade
Pitágoras Codó, no Maranhão. Sua trajetória acadêmica traz ainda aprovação no concurso para professor de medicina na Universidade Estadual do Ceará, UES, campus em Crateús. Com posse na UFPI, ele passa a integrar o quadro efetivo de uma das mais importantes universidades federais do Nordeste. Atendimento na Multiclinic Tauá seguem mantidos. Mesmo com o novo compromisso acadêmico, o médico confirma que continuará realizando atendimentos especializados na Multiclinic em Tauá, mediante agendamento prévio, mantendo assistência médica à população de Tauá e de toda a região dos Amos. Então está aí, médico tauaense, tomando posse como professor da Universidade Federal, lá no Piauí, a UFPI. É o doutor Jonatas Dias Elias. 13:18 aqui em Parambu, Jornal da Vale. Nós vamos trazer agora as informações da área policial do programa de hoje.

Noticiário regional, atenção, jovem morre ao bater em animal na CE 371. Vamos aqui com a notícia. Um acidente de trânsito deixou um jovem morto na tarde desta quinta-feira, 6, ontem, na CE 371, que liga a Copiar a Catarina, na altura da Vila Esperança, próximo ao posto Júnior da Luísa. Segundo informações, a vítima, identificada como Samuel Monteiro, ele pilotava uma moto quando colidiu com um jumento que estava na rodovia. Com o impacto da batida, o animal foi arremessado e morreu no local. Samuel chegou a ser socorrido pelo SAMU e encaminhado ao Hospital Municipal de Acopiara, mas já deu entrada sem vida. Equipes da polícia foram acionadas e abriram investigação para apurar as circunstâncias do acidente. O rabecão do núcleo da perícia forense de Iguatu foi acionado para fazer a remoção do corpo para o exame de necrópsia. Esse fato aconteceu ontem lá no município de Catarina, né? Que coisa! A gente acostumado a trazer aqui na informação acidentes como esse, deixando vítimas fatais em colisão envolvendo motocicleta e animais soltos nas vias, né? Perigoso, complicadíssimo. Olha, casal é conduzido à delegacia após polícia militar prender pistolas e munições. Esse fato aconteceu lá no vizinho município de Itauá. Caminhão tomba na CE 371 na serra entre Catarina e Acopiara. Esse fato aconteceu ontem. Um caminhão tombou por volta das 14 horas desta quinta, na serra, localizada na divisa dos municípios de Catarina e Acopiara, na rodovia CE 371. Segundo informações de motoristas que passavam pelo local, o veículo seguia no sentido Catarina quando perdeu força durante a subida da serra. Sem conseguir vencer o trecho em íngreme, o caminhão voltou de ré e acabou tombando as margens da rodovia. Motorista, cuja identidade não divulgada, não sofreu ferimentos. Uma equipe da Polícia Militar de Catarina esteve no local para atender a ocorrência e adotar as providências necessárias. As causas do acidente deverão ser apuradas. O tombamento chamou a atenção de quem trafegava pela rodovia, mas não houve registro de outras vítimas. Fato aconteceu ontem, ali entre Catarina e Acopiara. Olha, motocicleta tomada de assalto na zona rural lá de Quiterianópolis. Informação de que uma motocicleta foi tomada na localidade Várzea de São Pedro, na zona rural do município de Quiterianópolis, na tarde, na verdade, na noite de ontem. O veículo pertence ao senhor Gabriel Mota. O veículo é uma Honda NXR160 Bros de cor preta, placas PNO 5274 do Ceará. O condutor trafegava quando foi abordado e tomaram de assalto a motocicleta, fugindo em seguida direção, segundo a informação, município de Parambu. Quem tiver qualquer informação possa contribuir para a recuperação da motocicleta, entre em contato pelo telefone 88997314137. A família reforça que a identidade do informante será mantido em absoluto sigilo. As forças de segurança de Quiterianópolis e municípios vizinhos foram informados sobre o fato. Então tá aí, moto tomada de assalto ontem lá em Quiterianópolis. Mais informação: polícia com mandado contra investigações de organizações criminosas em Itauá e outras cidades. A polícia militar prendeu acusado de tentativa de estupro também lá no município de Itauá. Olha, uma onda de envenenamento de animais gera revolta e pedidos de providência lá no município de Itauá. Informação de que uma série de casos de envenenamento de animais está causando indignação entre moradores e protetores independentes lá em Itauá. Uma campanha divulgada nas redes sociais denuncia a morte de 12 gatos e um cachorro, supostamente vítimas de envenenamento, em diferentes pontos da cidade. De acordo com a denúncia, os casos foram registrados nos seguintes locais:
Rua Bibiano Pereira, 4 gatos envenenados. Rua Amélia Alves e Castro, 3 gatos envenenados. Rua Fausto Barreto, 5 gatos envenenados. E no Alto Brilhante, um cachorro. Então tá aí. Os protetores também fazem um apelo para que a população denuncie qualquer informação que possa ajudar nas investigações por meio do Disque Denúncia 181. Ressaltando que o sigilo é garantido. A campanha destaca ainda a necessidade de mais fiscalização, conscientização e proteção aos animais, reforçando a mensagem que toda vida importa e que os casos de crueldade não podem ficar impunes. Até o momento não há confirmação oficial sobre a autoria dos envenenamentos e as denúncias deverão ser apuradas pelos órgãos competentes. Isso está acontecendo lá em Tauá, né? Envenenamento de animais. Meu patrão, tem as leis aí de proteção aos animais. E se você maltratar um animal, meu Deus do céu, você pode parar no xilindró. Então tenha muito cuidado na hora de maltratar o animal, tá bom? 13 horas e 25 minutos. Aí foram essas as informações do plantão policial do programa dessa sexta-feira. Encerrando o programa de hoje, agradecendo você, o carinho, a sintonia. Programa hoje apresentado só por mim, Farias Júnior, na ausência do Claudino Salles, mas na segunda-feira, com certeza, nós estaremos juntos aqui para informar e informar bem o nosso público ouvinte. Muito obrigado a todos pelo carinho, a sintonia. Vamos parabenizar quem hoje está aniversariando. Muita gente boa hoje. De nova idade. Para você que troca de idade hoje, dia 7 de agosto, os nossos parabéns, que Deus abençoe com saúde, com paz e muitos anos de vida, tá bom? É o que nós que fazemos a emissora desejamos para todos vocês. Na sequência, Rádio Mania, programa da tarde, Jornal da Vale volta na segunda-feira. Obrigado a todos pela audiência, a sintonia no programa de hoje. Um abraço a todos e até segunda, se Deus quiser.

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Vamos que vamos, agora 13h38, Rádio Mania começando. Muito bem-vindo ao nosso programa, bem-vindo a Vale. Hoje é sexta-feira, 7 de agosto, ano 2026. Eu sou Maria Júnior, vou ficar com você a partir de agora no maior show do rádio. 87,9. Olha, onde você estiver ligado comigo, muito obrigado, bom final de semana, obrigado por nos ouvir, obrigado você pela sintonia, a frequência é essa, 87,9. Hoje é sexta-feira, sextou, meu querido, sextou, meu amigo, minha amiga, onde quer que você esteja ligado, seja muito bem-vindo. Já vamos começar o programa trazendo música, dando aquele boa tarde para você que tá aí do outro lado, em casa, na rua, no carro, tá sintonizado comigo. Que bom ter você com a gente, que bom ter você na sintonia da 87,9. 15 horas, meia hora de música, daqui a pouquinho tem o registro do seu aniversário. Então fica ligado, porque o programa começa agora e a primeira já chega com eles, Henrique e Juliano, Cidade Vizinha. 1h39, Rádio Mania tá no ar.

minutos, sem legenda, da Maiara Maraíza, sucesso que tocou para você. É, tocamos também Felipe Araújo e Panda, ponto G, Amado Edilson, Mineirinha, Saudade Sem Fim, TV Henrique Juliano, Cidade Vizinha. Programa da tarde, sexta-feira, boa tarde para você, bom final de semana. Fica com a gente, programa até 4 horas tocando aquela música que você gosta de ouvir. Você que está no centro, bairro da cidade me ouvindo, que bom, valeu pela sua companhia. Internauta em todo o Brasil, pelo site ou pelo aplicativo, temos ouvinte em todo o Brasil, pelo site www.fmvaleparambu.com.br e também pelo aplicativo RádiosNet. Bom demais sexta-feira, bom para ouvir o rádio, bom para ouvir uma boa música e a frequência é aqui, na 87, a rádio que toca você. Casa Bonita com Amado Batista, a gente toca agora. 1h54, boa.

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1: Hora certa agora, pontualmente 14 horas.
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Tá aí um sucesso com ele, Thierry, Matheus e Cauã, agora 14:10. Viciado, nome da música. Tá afim de ouvir aquele sucesso que você gosta? Fica à vontade para pedir no telefone 889-9647-666. Tocamos Marília Tavares, Meu Tchau, é Uma Vez Só. Com ela, Mariana Facundes, tocamos Rei Vaqueiro, Príncipe Encantado, é Casa Bonita com Amado Batista. Todo mundo ligado. Curtindo o programa essa tarde, sexta-feira. Sextou, meu amigo, que coisa boa, né? Final de semana chegando. Juscelino, Maria e Alcélio, família toda lá no Posto Ceará, estão ligados, curtindo o programa, né? 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

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Segue na Vale, segue na melhor programa da tarde, música, alegria, descontração é aqui com o Farias Júnior, comando da sua melhor estação de rádio do Brasil.

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Tiago Aquino e Mari Fernandes aqui na programação da Mais Ouvida, 14h30. Mandar boa tarde para Michele Barreto, tá lá no estúdio Michele, ali na Joaquim Noronha, né? Curtindo o programa. Quem tá lá dando aquele pique lá no visual é a Leninha. Alô, Leninha, que satisfação muito grande, Leninha. Ver você. É bem, né? Aí, inclusive, dando aquele tchan aí no cabelo, mudando aquele visual para melhor, lá no estúdio Michele Barreto, lá na Joaquim Noronha. Abraço aí para Michele e todos os demais estão ligados, ouvindo a Vale, né? Especial a Leninha. Leninha, que satisfação revê-la você. Tá bom, Leninha? Forte abraço, saber que você tá bem, né? Nunca mais me visitou, mas sempre a gente está aqui de portas abertas para receber você. Tá, Leninha? Forte abraço, querida. Tudo de bom. Valeu. Michele Barreto sempre com a gente. Que bom. Olha, tocamos aí para você no programa Zezé de Camargo, Irmão da Lua, Amigo das Estrelas e Gabi, Júlia Bi, a música Para de Dizer Que Não Me Ama. Tá a fim de ouvir sucesso? É só sintonizar com a nossa programação. Vamos de música, hoje sexta-feira e o sucesso toma conta do seu rádio aqui no Rádio Mania. É só ficar ligado porque o sucesso continua. Eu aceito quem canta, Yara Tia, Seu Desejo, tocando na programação.

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0: 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Vamos que vamos, Rádio Mania, música, música de qualidade, comunicação fácil, é aqui com Faria Júlio, 14:55, tocamos aí, Simone Simaria, Quem Quer o Seu, Seu Amor, Zé Ramalho, Alvorraz, Mundo de Joelhos, Aline Reis, Léo Foguete e Panda, Alguns Defeitos, Leonardo Docimel e Seu Desejo, a música Eu Aceito. Daqui a pouquinho, meia hora de música no programa. Uma excelente tarde de sexta-feira. Como o tempo tá quente, né? Meu Deus do céu. 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Quem está comigo é o Laércio, quer ouvir Vanessa Camargo. Toco daqui a pouco. A Luísa também está com a gente, pede música, Me Perdoa, do Valceni Gonçalves. Sucesso para tocar daqui a pouquinho, tá bom? Fica ligado, logo mais 15 horas, meia hora de música para você ouvir aonde estiver, no seu trabalho, em casa, na rua. Tá bom demais, né? Nildinho na Serra dos Cariás, muito obrigado, Nildinho. É, valeu mesmo aí o carinho, a sintonia, né? Aqui na programação da Mais Ouvida. Cidade inteira me ouvindo, interior, região de Ziamuz, aonde nosso sinal chega. A gente agradece você que tá na sintonia.
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4: Hora certa, pontualmente 15 horas em Parambu.
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1: 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Posso começar?

0: Tá aí o sucesso Porque Brigamos, música da Diana, mas quem cantou, na verdade, foi Maria do Brega. Eu falar de Maria do Brega, curte Maria do Brega, Porque Brigamos, música boa aqui na programação. 3h37, agora na meia hora de música, você ouviu Panda, Eu Te Seguro, Fernando Pisadinha. É, tocamos aí Guilherme Santiago e Mari Fernandes, Vanessa Camargo, Thiago Viana, Amado Batista, Borboleta Azul, Léo Magalhães e Wesley Safadão. Dois amigos, Simone e Simária, Meu Violão e o nosso cachorro, Xande Rolo. E programa da tarde é assim, muito mais você, muito mais música o tempo todo. Enquanto isso, mandar boa tarde para Adriana, tá no Riacho do Juazeiro, tá curtindo o programa. Inclusive vai ouvir música daqui a pouquinho. Abraço para você, Adriana, muito obrigado pela sintonia. Lá no Sarandi, abraçar o Benedito com a família, lá no Sarandi, também ouvindo a programação da Vale. 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Eu estou falando do Laboratório CEPAC, o pioneiro da região dos Inhamuns. 3h38, Solange Almeida revoltada com Ivete Sangalo. Vamos ouvir.
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0: aí o sucesso pra você com Aerosmith Anjo aqui na programação. Você que tá ligado na Vale, muito obrigado, viu, Luan Santana, Eu Sou o Sentimento com Luan Pereira, Bruno Marrone, Nananã, Sua Música Boa, Mariana Facundes e Daniel, Peão Todo Tatuado, Solange Almeida, Revoltada com Ivete, muito obrigado você pelo carinho. Eu vou embora, segunda eu volto, domingo, Dia dos Pais, a todos os pais do Parambu, do Brasil e do mundo, o nosso abraço, desejo de um Dia dos Pais abençoado para todos, tá? Que Deus nos abençoe, segunda de volta, depois do Jornal da Vale, tá bom? Não sai da sintonia, na sequência, muito forró, aqui no programa Arrochando Forró. Um abraço a todos, até segunda, se Deus permitir.
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0: Em Parambu, 16 horas, 2 minutos.
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0: Deus, compadre, minhas comadas, alô, minhas cabritinhas, agora 4:06, começa agora o seu programa mais arrochado do Brasil, programa Arrochando no Forró.
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0: Sou eu com você, batirando as cadeiras pro lado, jogando os tamborim pro outro, até 5:30, tô por aqui no seu programa Arrochando no Forró. Hoje é 7 de agosto, o ano é 2026, estamos vivendo aí. Nessa sexta-feira, sétimo dia do oitavo mês do ano,

tira as cadeiras pro lado, joga os tamboretos pro outro, que nós vamos trazer forró pra você a partir de agora. Telefone 88996647666 pra você ligar, participar, interagir comigo, internauta em todo o Brasil, nosso abraço. Como que tá me ouvindo aí pelo site, pelo aplicativo? Muito bem-vindo ao programa, né? Sexta-feira, é, final de semana que antecede aí, dia dos pais, domingo é dia dos pais, abraçar todos os pais. Em nome do meu amigo, ouvinte da programação, seu Duca. Alô, seu Duca! Quero abraçar todos os papais do Parambu, do Brasil e do mundo inteiro, na pessoa de seu Duca. Meu amigo, gente boa, tive a satisfação de revê-la, tanto ele como a dona Rita, sua esposa. Fiquei feliz, viu, dona Rita, em rever a senhora, saber que a senhora está bem, firme, forte, na luta. E a gente fica feliz por isso, tá bom? De ver as pessoas que a gente estima, que é bem, considera bem também, né?

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1: Vamos que vamos, só falar pra você, tá aí você ligado comigo, agora 4h22, 4 horas 22 minutinhos, tá na Vale, tá na melhor, você curtiu aí, se me enganou com forró perfeito, teve forró cachorro, chapeuzinho com Ellen Neri, teve também a amada Dilson Mineirinha, lá no comecinho, na boiada preta, nós não pode nem pensar em vacilar com o Tarcísio do acordeon, né? A gente manda aquele abraço pra você que tá aí, forrozeiro em todo o nosso sertão. Nos íamos ligadinho aqui no São Forró, nosso abraço. Muito obrigado pela audiência. Falar de promoção, abraçando antes aqui meu amigo Damiãozinho. Rapaz, Damiãozinho que é gêmeos com Cosmo, lá na Beleza, né? Damião tá aqui, tá pedindo forró, oferecendo aqui pra todos que estão ligados, né? Pede um forró bem bom, manda aí pra seu irmão Cosmo, pra toda a sua família ali no bairro Beleza, né? Três irmãos. Pronto. Vamos tocar um forró bom, né? Aí pra galera curtir. Abraço aqui pro Damiãozinho. Tá aqui ao vivo. Ligadinho nos estúdios da Vale, né? Mestre Filho, Tiago, turma da construção. Pessoal da Canaficha dos Augusto. Canaficha dos Bahia também. Pessoal dos Augusto aí. Você curtindo a gente lá no Engá de Baixo, Engá de Cima, Pereiros. Todo o interior da cidade curtindo o nosso programa. Aquele abraço. 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Uma boa lá, curtir nós. Vou trazer forró cachorro, meu amigo Daílson. Lá na RR Mecânica. Ele gosta, rapaz, forró cachorro. Trazer uma do forró cachorro. É. Ó o cachorro aqui. Levanta o copo e diz aí, eu sou cachorrão. Deixa eu ver aqui, qual é que o Damião quer ouvir? Ei, velho, ei, pronto, rapaz. O Damião tá dizendo aqui que domingo é dia dos pais, né? É, e parabeniza aqui todos os pais, né, Damião? Desejando pra todo mundo aí, os papais do Brasil, do mundo inteiro, feliz domingo, feliz dia dos pais aí pra todos. 4h28, vamos embora, forró, cachorro.

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aí, sucesso pra você, Rei Vaqueiro, Príncipe Encantado. Agora, 4 horas 44 minutos, tocamos também Márcia Felipe e Forró Cachorro. Tá na sintonia da Vale? Tá bom demais, né? Até 5h30, por aqui. Fazendo sua alegria no programa mais arrochado do Brasil. Deixa eu abraçar aqui a Wanda, Wanda do bairro Vila Nova, quer curtir. É Zé Vaqueiro. Ela pede um forró do Zé Vaqueiro bem bonito. Oferece aí para todos os gatinhos solteiros de Parambu e toda a região dos Iamus. Manda também para a Niquele, para a Aline, lá na Beleza. Manda também aqui para a Luizita e o Ednilson, lá nos Merejos. E também para Isabel. E para todos que estão curtindo o programa, né, Wanda? Ô, Wanda!

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Vamos embora, Moicano, quero você. Já já eu trago Zé Vaqueiro aí pra Wanda que tá na sintonia.

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Muito bem, agora são 4h58, 2 minutos para as 5 horas. E o de volta para mim, teve Brilho da Lua, Fernandinha, Leandro, Solange Almeida, Zé Cantor, Solinho do Desmantelo, Zé Vaqueiro, Ficar por Ficar e Moicano, Quero Você. A gente vai ficando por aqui, agradecendo muito a Deus, a você pelo carinho, a sintonia. Voltando na segunda-feira na comunicação do Só Forró, aqui 16h, tá bom? Você ainda vai ficar ainda com meia hora de forró. Seja por sua atenção, nossa programação é assim. Tem dias que a gente vai até 5h30, outro dia a gente deixa você só com forró, outro dia a gente vai até às 5. Essa é a nossa programação. Esse é o melhor programa de forró do Brasil. É, por isso, sintonize todo dia, de segunda a sexta-feira, com o Faria Julidão das Tapioca. Metendo muito forró no seu radinho. Não sai daí, não. 5h30 tem o Violas Meu Brasil, depois tem o Vale Momento Evangélico. Confiando sempre com muita fé em Deus que o dia de amanhã vai ser sempre melhor do que o hoje, do que o ontem. Nós temos que acreditar em Deus, depositar nossa fé nele e fazer a nossa parte, né? Tem que fazer cada um a sua parte, viu, negado? Nada cai do céu, como diz o dito popular. Temos que depositar a nossa fé em Deus, correr atrás dos nossos ideais, dos nossos sonhos, dos nossos objetivos, né? Até porque a gente precisa que depositar a nossa fé em Deus, correr atrás dos nossos ideais, dos nossos sonhos, dos nossos objetivos, né? Até porque a gente precisa.

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1: Pontualmente 17 horas.
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Ah, é você? Tudo bem? Olha, presta atenção.

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0: Nossa, velho, o que aconteceu?
1: Você tá me casando. 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

Gabriela Rocha. A passarela é toda sua, né?

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2: Dezenove horas e 11 minutos.
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2: 19 horas e 22 minutos.

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2: Horas e 24 minutos.
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2: 20 horas e 34 minutos.

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